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Tá começando o Baú da Mix com flashbacks que despertam memórias e fazem você cantar junto. 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Quem abre o baú de hoje é Robbie Williams. 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

0: Stanley aqui no Baú da Mix. Já já vamos liberar o kit Mix com Squeeze e também Eco Bag. Pra participar, tem que mandar o seu nome completo agora pra Mix, hein? 11983408000. Esse é o nosso WhatsApp, usando a hashtag Kit Mix. Já já rola o resultado.
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0: 11:02, Avery Smith, Pink, fechando aqui mais uma edição do Baú da Mix. Agora a gente vai liberar aquele kit mix com copo, aliás, Eco Bag e Squeeze. Quem tá levando é a Angélica Campos, final do fone 8805. Angélica Campos, parabéns. Aguarde que a equipe da Mix vai entrar em contato contigo, tá? Acabou.
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0: Mix 11:06, excelente fim de noite pra você de quarta-feira. Tamo de volta aqui na Mix e a partir de agora tem um mix acústico My Immortal Evanescence pra começar.
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1: Mix 1126, Cia Chandler, fechando aqui mais uma edição do Mix Acústico. Amanhã cedinho tem mais.
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0: No, depois do intervalo aqui na Mix, vai rolar um No Break. São 2 horas de música direto, não vai perder.
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0: Mix meia-noite 3, no ar o No Break. Olivia Dean pra abrir.
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0: 7h23, Green Day, Broken Dreams, aqui no No Break, 2 horas de música direto, sem nenhum intervalo comercial, rolando na sua madrugada. 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

Rappers Around the World aqui no No Break. Já segue a Mix no Instagram, se você ainda não segue, tá na hora de seguir, né? Arroba Rádio Mix FM Brasil, tem tudo sobre o seu artista favorito, tem também bastidores dos programas aqui da Mix e a maior e melhor cobertura dos principais eventos de música do Brasil e também fora do Brasil. Tudo isso você pode conferir lá no Instagram da Mix.

6h26 aqui na Mix, a música não para. Maroon 5, Don't Wanna Know, No Break, na sua madrugada já de quinta-feira. 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

0: 1h44 aqui na Mix, a música não para, no break na sua madrugada de quinta-feira. Você ouviu Elton John, Dua Lipa, Cold Heart, acabou não, continua. 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

0: Mr. Big to be with you, fechando aqui o No Break.
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2: Mix, se prepara. Agora tem Super Mix. A gente vai conferir uma atrás da outra. Só música legal, só música boa. Então aumente o volume nesta madrugada. Tá no ar. Mais um.
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1: Mix, tá rolando por aqui só música legal, então continua por aí curtindo. Este é o Super Mix.
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0: Mix, agora 6h32. Skank, tanto. 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
2: Bom dia, Mix. Aqui é Rafael de Ribeirão Preto, motorista de transporte urbano. Meus passageiros estão tudo pedindo aqui, ó. Por gentileza, se tem como tocar uma do Michael Jackson. Pode ser qualquer uma, pra dar uma animada aí nessa quinta-feira. E vamos que vamos. Falou, Mix.
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0: 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Vamos lá, no clima da quinta-feira, você pode participar aqui na Rádio Mix 011 98340 8000. Bora!
1: Oi, Mix, toca uma música da Taylor Swift, por favor.
0: Agora. Bad, no Zap. 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
10: Avenida Rebouças agora é um caminho muito difícil nas duas direções e por toda a extensão. Então, pro centro, é melhor já utilizar Gabriel Monteiro da Silva e pro bairro, Cardeal Arco Verde, Rua Sumidouro até a Marginal. 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
1: Já voltamos com Pede no zap.
2: Bom dia, Rádio Mix.
1: Oi, bom dia.
2: Aqui é Karen de Porto Alegre. Gostaria de ouvir uma do Panic! The Disco. Muito obrigado.
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1: Bom dia, Mix, tudo bem? Aqui quem fala é o Fernando de Cachoeirinha, tudo bem? Gostaria de pedir a música de Arrule, Mesmerize. Abraço.
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0: TV, Bunce Kettle. 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
8: Marginal do Rio Tietê, sentido Castelo Branco, tem congestionamento pela expressa desde a saída da Ayrton Senna. Lateral piora depois da Aricanduva e a central a partir da Dutra. A expressa e a central melhoram na Vila Maria, lateral na Vila Guilherme e o caminho só volta a parar lá na frente, pela local a partir da Ponte do Piqueri e Expresso Central da Anhanguera ao Cebolão. 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
1: São 8h42, estamos de volta.
2: Bom dia, Mix. Bom dia. Aqui é Mário Douglas de Butantã, São Paulo. Queria que vocês tocassem aquela música maravilhosa, Beautiful Things. Obrigado, valeu.
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0: Mix 852, Alanis Morissette, Hand in My Pocket. 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
2: Bom dia, Mix. Aqui é Cláudio de Itaboraí. Gostaria de ouvir Imagine Dragons Thunder.
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0: casa muito velha e quero gastar uns 10 mil reformando a cozinha e o banheiro pra ficar com a minha cara. O dono, ele não quer descontar do aluguel. Isso aqui é jogar dinheiro fora?
1: Sabrina, se o dono não vai te compensar por essas melhorias, então não vale a pena. Porque você vai usar o seu dinheiro pra valorizar o imóvel dos outros. Se for uma arrumadinha, mais em conta, um negocinho assim, vale a pena. Porque você tá morando lá e quer viver num lugar legal. Mas se for uma reforma, incluir um cômodo ou qualquer coisa que custe muito dinheiro, aí já não vale a pena, a não ser que o dono abata o valor desse investimento no valor do seu imóvel ou que você tenha garantia que vai morar naquele imóvel por muitos anos. Aí imagina que raiva, se você reforma tudo, gasta mal grana, aí 2 anos depois o proprietário fala que não quer mais te alugar. É a mesma coisa que querer investir, trocar o motor e as 4 rodas de um carro alugado. Pô, o carro não é teu, então não vale a pena investir nisso, porque quem ganha é o dono. Sem falar que hoje é possível comprar um imóvel na planta com entrada parcelada. Então, em vez de gastar esses 10 mil na casa dos outros, pode ser bem melhor usar ele pra conquistar o seu próprio teto. Tem gente comprando imóvel na planta com entrada de R$500 por mês. Então, daria pra você usar esse dinheiro pra ir pagando mês a mês a entrada do seu AP e lá na frente você sair do aluguel. Aí lá sim, quando o imóvel for seu, você investir e reformar à vontade.
2: Se você tiver alguma dúvida, manda uma mensagem pra gente no WhatsApp da Mix, 11 98340 8000, e me segue nas redes sociais Primo Pobre no YouTube e arroba Eduardo Fieldberg no Instagram.
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9: Rodovia dos Imigrantes para São Paulo, melhor que Anchieta. Imigrantes tem parada na altura do 15 e do 12 até Abraão de Moraes. Pela Anchieta, congestionamento em São Bernardo do Campo, do 21 ao 17, do 13 ao trecho urbano. 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
4: Corredor Norte Sul pra Zona Sul agora tá parando a partir da Ponte das Bandeiras. Segue com lentidão até a passagem pelo Viaduto Pedroso e depois já melhora. Tá um pouco mais rápido da Zona Norte até o centro, o caminho da Ponte da Casa Verde e depois as avenidas Rude e Rio Branco. 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
11: Você que tá vindo aqui para São Paulo a partir de Campinas, Jundiaí, Cajamar, prefira Anhanguera. Anhanguera tem uma paradinha na altura do Rodoanel do 22 ao 21 e do 14 ao 11 na Tietê. Já a Rodovia dos Bandeirantes está congestionada do quilômetro 19 até o 13 na Marginal. 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

0: Mix, agora são 10h12, Dynamite, som dos meninos do BTS.
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3: Você que está saindo da Zona Sul e vai sentido centro pela Avenida 9 de Julho vai encontrar problemas do túnel Max Pfeffer até Renato Paes de Barros e da aproximação com a São Gabriel até a altura da Alameda Lorena, já perto da Paulista. Então tá melhor o trajeto pelo corredor paralelo, Avenida Cidade Jardim Europa e Ruas Colômbia e Augusta. 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

0: Mix, faltam 20 minutos para as 11 do Look Back and Anger dos irmãos Gallagher, Oasis, no 106.3 da Mix. E agora?
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2: Diego Barone de volta aqui na Rádio Mix e minha dica agora é um clássico dos filmes de aventura chamado A Múmia, você lembra? Aquele de 1999, com o ator Brendan Fraser no papel do aventureiro engraçadão Rick O'Connell, que junto com a historiadora atrapalhada Evelyn, libertam por acidente durante uma expedição um espírito maligno do Egito Antigo, que foi mumificado vivo porque estava namorando às escondidas a mulher do faraó. Uma vez livre, essa múmia cheia de poderes vai tentar ressuscitar a mulher que ama e trazer as sete pragas do Egito de volta, hein? Entre outras coisas. Olha, pra você que nunca viu, esse filme é extraordinário, um tipo de produção que não se faz mais hoje em dia, sabe? Efeitos especiais excelentes pra época, um elenco carismático, um roteiro que amarra bem o passado com o momento presente da história, que é os anos 20, é engraçado, com muita ação e cenários lindos e que gerou duas continuações. Então, ó, os três filmes da franquia A Múmia estão na Netflix e no clima do avião da Mix rumo a Orlando, nos parques da Universal, tem uma atração do filme A Múmia chamado Revenge of the Mummy, uma montanha russa no escuro com efeitos especiais de fogo e alta velocidade que é de arrepiar. Se liga no avião da Mix que tá vindo aí.
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0: dessas, foram três das mais pedidas por você em 2015. A qualquer momento tem mais.
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0: Daqui a pouco, 5 da tarde, tem mais.
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0: faltam 15 para uma. Marcelo Falcão com o Chorão, saudades. Legado, aqui no 106.3 da Mix.
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3: Você sabia que o coração bate em média mais de 100 mil vezes por dia?

0: é justamente para entender como tudo isso funciona e o que acontece quando algo sai do equilíbrio que existe a medicina. Porque quando você começa a estudar o corpo humano, descobre que por trás de cada batida existe uma verdadeira aula de ciência.
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0: 47 do Ananã, o som do Maroon 5.
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0: notícia que saiu agorinha, já era muito esperada ontem. Entramos aqui ao vivo na programação da Mix, porque a informação a Mix traz em primeira mão, não é mesmo?
1: Sempre.
0: De que YouTube poderia fazer um anúncio importante nessa quinta-feira, e veio aí. Eles anunciaram a nova turnê mundial The Greatest Show on Earth, que vai passar aqui pelo Brasil nos dias 10 e 12 de março de 2027, no estádio Morumbis, em São Paulo.
1: Tô arrepiada, posso?
0: Ah, tem que estar. Tem que estar, porque. Sabe por quê, Ju? Tem 10 anos que os caras não vêm aqui pro Brasil.
1: Você sabe que a equipe inteira foi, ó. Acabou de entrar aqui uma das funcionárias dessa emissora que se emocionou a beça. Foi tipo a equipe inteira da Rádio Mix no último show do YouTube. E todo mundo curtiu demais. Isso já tem 10 anos. Isso quer dizer que a gente tá ficando velho de casa, de firme, entendeu? Ou seja, 10 anos depois os caras vão voltar, né?
0: 10 anos eles voltam, e eles voltam com novidades, porque em novembro eles vão lançar o álbum inédito Carnaval de Luz. E o nome, gente, Carnaval de Luz, não tinha como eles não passarem aqui pelo Brasil também.
1: Mas brasileiro impossível!
0: Pois é, os ingressos já vão começar a ser vendidos agora no mês de outubro, gente. Pré-venda para cliente Santander a partir do dia 21 de outubro no site oficial da Ticketmaster Brasil, e vendas gerais no dia 22 de outubro também no site oficial da Ticketmaster Brasil.
1: Então você já sabe pro que o seu 13º está comprometido, né, meu querido? Então novembro vem a primeira parcela, tu já parcela o seu ingresso pra usar o 13º pra show, porque a gente queria era mesmo um bolsa show, né, Nath? Fala aí.
0: É o meu sonho, na é vida. O meu sonho, Ju.
1: Então tá confirmadíssimo, YouTube, Bonovox e companhia, são eles que virão ao Brasil em 2027. E Nath, essa musa com esses cabelos azuis, trouxe em primeira mão pra você aqui na Rádio Mix FM. Obrigada, viu, minha gata?
0: Eu que agradeço, Ju. Qualquer momento eu volto com notícias de última hora sobre o mundo da música.

0: Pergunta do Luciano, de Foz do Iguaçu. Primo, perdi o controle. Minha fatura veio 4 mil e meu salário é 3 mil. O banco tá oferecendo pra eu pagar um mínimo de R$600. Se eu pagar o mínimo esse mês e apertar o cinto no próximo, eu me salvo.
1: Luciano, tem muita gente lascada com isso porque o cartão de crédito é fogo, meu. Você vai parcelando um monte de coisinha, aí no final do mês chega essa coisona, que é uma fatura absurda que compromete todo o seu salário. E pagar o mínimo é uma armadilha, porque mesmo você pagando algum valor, no mês seguinte sua dívida vai estar maior ainda, por causa dos juros absurdos, né, que são cobrados aqui no Brasil. Pagar o mínimo não resolve nada, só prolonga o problema e aumenta a dívida. Então, o ideal é você parar agora de usar o seu cartão de crédito e tentar duas coisas. A primeira é negociar com o banco para ver por quanto eles deixam você quitar essa dívida se você pagar à vista. É uma boa opção, mas você vai ter que ralar e fazer algum trabalho, renda extra, para levantar essa grana. E a segunda opção é você procurar um empréstimo com juros mais baixos e usar a grana desse empréstimo para quitar a dívida do cartão. Aí você fica só com a dívida do empréstimo, que tem juros bem menores, tá? E o mais importante é você estudar sobre educação financeira para não cometer esse erro de novo, tá? Meu canal existe justamente para te ajudar nisso, com centenas de aulas sempre de graça.
2: Se você tiver alguma dúvida, manda uma mensagem pra gente no WhatsApp da Mix, 11 98340 8000, e me segue nas redes sociais, Primo Pobre no YouTube e @ Eduardo Feldberg no Instagram.
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0: Mixão 3:27, você curtiu Jason Derulo, Want You Want Me. Daqui a pouquinho tamo de volta com mais música na Mix, não sai daí não.
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8: Vamos com informações do trânsito. Você que circula aqui pela cidade de São Paulo, cuidado com o corredor norte-sul, segue lento na direção da zona norte, do Parque Ibirapuera até a ligação leste-oeste e do Vale do Anhangabaú até a Armênia. Quem faz o caminho pela Vergueiro, região da Liberdade, Sé, encontra melhores condições. Até mesmo a Avenida do Estado, mesmo carregada até o acesso Cruzeiro do Sul, vale mais a pena para você insistir. 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

0: Mixon 4:41, tá aí a nova do Detonautas. Essa é demais, né? Rádio Love Nacional. Você gostou? Pode pedir pra gente tocar mais vezes aqui no WhatsApp da Mix. 11 9 8 3 4 0 8 mil. Agora, se você adora cultura pop, se liga aí.
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2: Minha dica agora vai mexer com seus pensamentos e ideais. Eu tô falando do filme O Aniversário, disponível no Prime Video. Um drama com toques de suspense muito bem produzido, com um elenco competente. E na história, uma professora de universidade bem-sucedida e conservadora conhece a nova namorada do seu filho, que é uma ex-aluna dela, e as duas tiveram um problema no passado. O grande lance do roteiro é que essa moça lança um livro revolucionário que muda o comportamento dos Estados Unidos inteiro em níveis extraordinários, e isso afeta também, de maneiras diferentes, os membros da família da professora. Olha, é um filme ácido, provocativo, um pouco exagerado em alguns pontos, é verdade, mas ainda assim, um futuro bem possível de acontecer. Demora um pouco pra te envolver, mas quando te pega, é devastador, com diálogos magnéticos, pesados e psicológicos, levando a um final imprevisível que vai te dar muito o que pensar. O filme O Aniversário está no Prime Video. Eu sou Diego Baroni, apresentador da Rádio Mix, especialista e fã de filmes e séries. Comigo você não perde tempo procurando o que assistir no streaming.
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5: Bora, bora com mais informações do trânsito. A Avenida dos Bandeirantes segue congestionada na direção do sistema Anchieta Imigrantes, principalmente da Ribeiro do Vale até o aeroporto de Congonhas. Quem busca o caminho alternativo da jornalista Roberto Marinho, com paciência passando pelo corredor, já encontra melhores condições. 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
2: Na hora das melhores da playlist da Mix, a partir agora no ar, mais uma edição do Top Mix. E se tem Top Mix, claro, tem aquela música que você pediu o dia inteiro pra gente rolar pelo WhatsApp 11983408000 com prêmio no final. Todo mundo que mandar mensagem agora concorre àquele cupom de R$200. 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Então faz assim, ó, manda seu nome completo pra cá com a hashtag Kita na Mix e boa sorte. Não esquece não, hein?
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0: mundo. Hashtag Quita na Mix no WhatsApp e boa sorte. No final dessa edição a gente conta quem leva. Bora partir aí agora pro ano de 2008. Ou melhor, 2000 não, cara. Vamos mais longe aqui. 1998. Um sucesso que tocou muito na Mix e eu tenho certeza que você vai adorar ouvir novamente. Lauryn Hill, lembra dela? That Thing, aumenta aí.
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3: Bora nessa, tem informações do trânsito do seu caminho agora pela Avenida Francisco Matarazzo. Complicou já no sentido Lapa, viu, do Parque da Água Branca até a passagem pelo Estádio do Palmeiras. A Marquês de São Vicente funciona como alternativa. Paciência só no entorno da Praça Luiz Carlos Mesquita, por ali acaba reduzindo a velocidade por excesso de veículos. 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

0: Sheeran, I Don't Care.
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13: Bora que bora com mais informações do trânsito. Na zona leste de São Paulo tem dificuldades na Rio das Pedras. Muita gente buscou esse caminho alternativo e o trânsito travou da Odilon Pires até a Raiz da Araguaia. Aricanduva tem obras do BRT e um trânsito ruim no sentido de São Mateus, principalmente do shopping até a Avenida dos Latinos. 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

0: do Brasil! Para de falar. Para de falar. Eu pedi silêncio. Já vai separando esse grupinho aí no fundo, que a aula vai começar. Ah, eu quis dizer programa vai começar.
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0: Feliz dia do...
2: Não. Gisele.
0: Não?
2: Gisele. Ah. Eu vou esperar você terminar de falar pra voltar da aula.
0: Tá bom.
2: Você quer vir aqui na frente?
0: Não.
2: Você tá batendo tanta ideia aí com a Yas. Eu não sei, deve ter um assunto tão interessante que eu acho que é legal você dar uma aula pra galera e ensinar o que vocês estão falando aí. Quer vir aqui? Quer
0: não.
2: O Giz?
0: Não.
2: Não?
0: Não.
2: Posso apagar aqui e começar de novo? Você já anotou o que tá escrito na lousa ou você tava batendo papo?
0: Eu vou falar pra minha mãe que você tá me tratando assim.
2: Pode falar pra ela vir aqui que a gente vai conversar sobre a sua atitude aqui. Você finge que presta atenção sentando aqui na primeira poltrona do Mix Tudo, né?
0: É.
2: Mas aí chega na hora da prova, fica o quê? Desesperada.
0: Aliás, a prova tá fácil, viu, gente? Pra quem estudou.
2: Tá vendo?
0: Essa frase é muito boa, né?
2: Aliás, prestou atenção? O que que eu acabei de falar?
0: O que que eu acabei de falar?
2: Você anotou?
0: Não anotou.
2: Ah, não anotou, né?
0: Não.
2: Aliás, ô Gi, qual página que eu pedi pra você abrir o livro mesmo?
0: Livro?
2: É?
0: Que livro?
2: Você não trouxe o livro?
0: Não trouxe o livro! Professora! Então, professor, eu esqueci os livros.
2: Ô, Giza, então aquela história que você tava falando da sua mãe, é melhor você ligar pra ela vir aqui conversar comigo depois da aula, tá bom? E ser junto. Pode ser? A diretora também tá querendo trocar uma ideia com
0: por
2: sua
0: favor,
2: mãe.
0: Por favor, professor.
2: Então você vai prestar atenção agora?
0: Desculpa, professor, eu vou ficar quietinho.
2: Tá bom. Eu vou confiar em você, vou te dar um voto de confiança, porque eu gosto muito de você.
0: Tá bom,
2: e eu
0: professor.
2: Sei que você tem muito talento e que você vai brilhar muito no Brasil ainda. Então eu vou te dar essa chance.
0: Obrigada, professor.
2: Ok, então voltamos à aula.
0: Então é isso, meus amores. Feliz dia do... Muitas frases de professor e professora, né? Essa turma do fundão aí vai esperar eu jogar uma bomba pra... Tô brincando, isso não pode. Mas eu seria essa professora, tá? De jogar uma... Fazer uma bola de papel e jogar na cabeça da galera do
2: aviãozinho
0: fundão.
2: Aviãozinho funciona, chega mais longe.
0: Aviãozinho, cara. Nossa, meu Deus do céu. Mano, a Yas separou umas frases aqui, galera, que a gente já riu muito. O Caco já falou algumas delas. Mas, cara, tem umas que vão ficar pra história, né? Por exemplo, me dá o chiclete. Me dá o chiclete agora.
2: Eu cuspi na sua mão, você viu?
0: Prova em dupla! Você e Deus!
2: Ô, Gisele, vem cá. Você acha que eu também não fui adolescente, não?
0: É verdade, cara. Quantas vezes, né?
2: Você fica aqui de papinho, não tá prestando atenção, porque tem um garoto ao lado, uma menina ao lado, não sei, de repente.
0: É. Mano, e quando pega colando? Meu... Deixa eu ver sua mão. Caco, deixa eu ver sua mão. Vira a mão.
2: Posso mostrar um negócio pra galera da live?
0: Mano,
2: eu vou mostrar uma coisa.
0: Mentira que você tem uma cola na mão.
2: Não, eu tenho algo melhor.
0: O quê?
2: Galera que tá na live, é que eu não posso levantar o braço. Eu vou fazer aqui, ó.
0: Que é isso?
2: Discretamente. Tá vendo isso aqui no meu pulso?
0: O quê?
2: Isso aqui era o que tinha de mais moderno na época. Era o smartwatch dos anos 80.
0: Cara,
2: tá vendo aqui no meu punho?
0: É uma calculadora.
2: Ele não tem só calculadora, ele tem também agenda eletrônica. Então, o que que eu podia fazer ali? Né, quietinho, com o braço embaixo da poltrona, quer dizer, da poltrona também não dava, da carteira, né? Falava aquelas contas difíceis, você com medo de errar uma equação, tava ali.
0: De buenas
2: também. De repente, cara, uma frase, né, icônica de uma prova de história que você não podia esquecer, você anota ali como sendo um contato na agenda eletrônica. Ou, de repente, aquelas, né, séries de tabuadas que te confundiam.
0: Nossa,
2: na hora,
0: gente,
2: da prova.
0: Nossa, gente, pelo amor de Deus, vamos passar a tabuada de 8, imagina.
2: Nossa
0: senhora,
2: você colocava,
0: cara,
2: ali uma colinha ali da caneta Bic.
0: 8 vezes 1. Oh, gente, vocês lembram quando tinha tabuada no lápis? Hoje eu não enxergaria nada. Como que a gente conseguia enxergar aquela tabuada no lápis de escrever? E aí você ia apontando o lápis, a tabuada indo embora, cara.
2: Justamente,
0: aí,
2: pra você,
0: mano,
2: aprendendo progressivamente, entendeu? Você começava na tabuada do 2, do 3, do 4, aí a última era do 9.
0: Ai, gente, hoje é dia do professor. Parabéns a todos os professores e professoras desse Brasil, desse mundo. E é óbvio que o programa hoje ia falar sobre esse assunto, né? Como a gente, sei lá, tem histórias pra contar com professores e professoras que marcaram a nossa vida. E ao contrário também, você que é professor, que é professor, professora, tem algum aluno que te marcou? Pro bem ou pro mal? Tá valendo. Hoje queremos histórias no arroba Mix Tudo na Mix. Espaço aberto pra esse Brasil homenagear os professores e pros professores desabafarem também. Eles merecem. Hoje seremos o divã dos professores. Que tal? Já pensou? Que da hora? Somos o divã dos professores e os alunos contam histórias sobre professores assim que fala, mano, esse eu respeito. Ou esse marcou a minha vida.
2: E a gente pode fazer um SAP. O SAP, Serviço de Atendimento ao Professor.
0: Vamos.
2: Você tá querendo desabafar? Vem com a gente aqui no Mix Tudo, o microfone é seu.
0: Exato,
2: o Brasil inteiro tá colado contigo.
0: Que tipo de professor você mais gostou na sua época da escola ou você gosta até hoje? O engraçado, o silencioso, o fanfarrão, o da galera. Aquele que chega, e na hora que ele chega, todo mundo faz isso aqui, ó, do nada, ó, pisou na porta. Já sabe que tem que ficar em silêncio, porque senão já era.
2: Eu tinha um professor assim, até tava contando fora do ar aqui, hein?
0: Mano, eu tive uma professora que ela simplesmente, ela abria a porta. Ela abria a porta e falava, Yasmin, e apontava, rua.
3: Não.
0: E tinha que ir, entendeu? Fez bagunça, ia. Era expulso e pronto, da aula. E aí acontecia muitas coisas.
2: Ou então você fica lá, ó, galera, peraí. A Giza tá contando uma piada, mas eu acho que vale a pena todo mundo ouvir a piada da Giza. E aí, Giza?
0: É, exato.
2: Vamos lá? E tem professor, gente, que faz isso, né?
0: Saudade.
2: E posso te falar, é o jeitinho assim, que marca a vida do aluno a prestar atenção e respeitar o professor, né?
0: É.
2: Porque não tem aquele velho ditado, quando um burro fala,
0: o outro abaixa a orelha.
2: Não que o professor seja o burro, entendeu? Ele é o professor da galera que precisa aprender ali. Mas o ditado vale, entendeu?
0: Exato.
2: Tá falando? Respeita os mais velhos, respeita o professor, fica quietinho, aprende, cara.
0: É, você tá na escola, você já se formou, e isso vale pra faculdade também, gente. Ou pra um curso que você tá fazendo, afinal de contas, a gente aprende todos os dias com inúmeros professores. A gente fala da época da escola, mas agora, você tem um professor de inglês, um professor do curso que você tá fazendo, da faculdade, um técnico. Hoje é dia do professor e a gente vai homenagear nossos professores com histórias engraçadas, obviamente, com histórias que realmente marcaram a sua vida também. Às vezes o que você aprendeu com o teu professor favorito nem foi sobre matemática, mas foi sobre a vida. Queremos histórias. Arroba Mix Tudo na Mix, manda no meu também no giza.com e cola com a gente no youtube.com/@mixtudonamix, né não, Caco?
2: É isso, ó, a galera já tá colando com a gente na live e a gente quer você também. Aliás, entrou no nosso canal, não esquece, hein? Se inscreva e ative a notificação pra gente ficar na resenha aqui enquanto tá tocando música no intervalo, né, Kelly?
0: Exato. Atenção, professores e professoras do meu Brasil varonil. Espaço aberto pra vocês. Começou o Divã da Mix.
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1: Mix São 6 e 13, Adele, Rolling the Deep. Hoje é quinta-feira, dia de TBT, e a gente tá voltando na época da escola pra homenagear quem, Caco?
2: Ah, aqueles que ensinaram tudo que a gente sabe, ou quase tudo.
1: Exatamente.
2: Ou a maior parte daquilo que a gente precisava saber nessa idade, né? Exato. Da infância, na adolescência. A gente tá falando dos professores, Kiri.
1: Parabéns a todos os professores que estão ouvindo a gente aqui. Queremos vocês no programa hoje. Traga histórias, vem pro nosso divã. Qual o seu maior desafio de ser professor, professora? O que você mais gosta de exercer nessa função também? História com algum aluno já te marcou? O que é mais recorrente na sala de aula, né? Na visão dos professores? E pra quem é aluno, algum professor ou professora te marcou? Queremos histórias hoje.
2: Queremos histórias, a galera tá mandando várias aqui, inclusive, pra gente no nosso chat. Se você não tá na nossa live, inclusive, tá vacilando.
1: Ah, e aí, cara?
2: Cola aí no YouTube, @mix, tudo na Mix, já se inscreve, ativa a notificação. Eu tô sabendo que tem fila, hein?
1: Não, vamos fazer o seguinte, vamos ensinar a galera a entrar?
2: Vamos.
1: Vamos lá?
2: Vamos.
1: Vamos dar uma ensinada?
2: Você quer dar um tutorial?
1: Não, tipo professor aqui.
2: Então vai, professorando. Então vai.
1: Meus amores, silêncio, presta atenção, pay attention, não vou repetir, depois não fala que eu não falei. Atenção, silêncio. Você vai entrar agora em youtube.com/. Eu falei barra, eu não tô falando traço nem ponto, é barra. Mix tudo na Mix. youtube.com/ Mix tudo na Mix. É isso.
2: Eu achei que você ia ser mais dramática, tirar a trilha de fundo, tava pedindo pra você.
1: Ah, era pra baixar a trilha?
2: É. Não, era pra multar a trilha, porque aí todo mundo.
1: Silêncio! Isso aí, presta atenção. Você vai entrar agora no youtube.com/@mixudamix. Eu não vou falar de novo, você entendeu? Eu falei rápido, não tem problema. É pra eu entrar agora, entendeu?
2: Tá bom, professora.
1: E depois não fala pra mim que eu não falei.
2: Ai.
1: Eu não quero reclamação, não quero nada. Eu só quero você no Mixudamix, entendeu? É pra entrar aqui no chat do Mixudamix, entendeu?
2: Ô, professora, dá pra fazer isso na TV também?
1: Na TV?
2: É.
1: Como assim?
2: Seguiu o Mix Tudo na TV?
1: Na TV?
2: É, pelo aplicativo da Smart TV, sabe? Que tem um YouTubeão lá dentro.
1: O que vocês estão falando?
3: No YouTube.
1: Ah, dentro do YouTube?
2: Ah, eu vou ter que te ensinar, eu achei que a professora sabia.
1: Ah, você tá querendo dizer, Caco Grandino,
2: falou...
1: espelhar o YouTube na TV?
2: É.
1: Ah, achei que a gente já tinha TV. Entendeu?
2: Não, na nossa época.
1: Era,
4: na nossa época.
1: Na nossa época.
4: A TV, TV era de tubo. Inclusive, não tinha nem TV a cabo. A gente ia colocar aquela anteninha pra pegar mais canais, colocar o Bombril, né? E aí tinha o videocassete que você ia lá na Blockbuster. Ah, mudamos de assunto, né, total?
1: Não,
4: mas era muito legal.
1: Tá,
4: vai, volta.
1: Bom, mas eu seria essa professora, gente. youtube.com/@mixudamix. Entra aí no YouTube, depois não fala que eu não avisei, entendeu? Porque depois vai ficar perguntando: ah, Giza, o que aconteceu no programa?
2: Professora.
1: Não, vou repetir.
2: Professora,
1: o que aconteceu no programa.
2: Professora.
1: Fala, Caco.
2: Tem um áudio. Essa.
1: Vai, põe esse áudio aí, vai.
5: Oiê, boa noite a todos do Mix Sem Tudo. Paciência. Aqui é a Gilda, sou de Guarulhos. Sou professora de artes há 25 anos. E hoje recebi uma mensagem de uma ex-aluna, onde ela me agradeceu muito pelos puxões de orelha, pelas broncas.
1: Ah.
5: E disse que naquele momento não sabia o quanto seria importante hoje para a vida dela, me agradecendo por tudo isso. Então eu deixo uma frase que eu li hoje para todos os professores, que nós não sabemos as vidas que transformamos, mas elas saberão. Um grande beijo a todos.
1: Meu
5: um
1: Deus.
5: Beijo, gente.
1: Palmas. Mãe da Yas.
2: Mãe da Yas.
1: Ô, Yas, como é que é ter uma mãe professora? A Yas é a nossa produtora.
2: Aí,
1: vem cá,
2: eu só ia dar aquela resposta. Aulas.
1: Aulas. Ah, não, faz isso, vai, só porque você é jovem. Mas como é ser filha de professor e professor? Professor e professor, né? Os dois.
3: É, os dois são professores. A minha mãe nunca me deu aula, mas eu percebi que o jeito que ela fala com os alunos dela é o mesmo jeito que ela fala em casa. Então, eu acho que a bronca que ela dá em mim é a bronca que ela dá na sala de aula. Mas ela é a professora dos tipos de professores, que a gente vai falar daqui a pouco. Ela é a professora jovem, divertida, assim, é, sabe?
1: Descolada.
3: Ela é professora de arte descolada, todo mundo adora ela.
1: Que legal. É, porque tem tipos de professores, hein?
2: Tem.
1: Mandaram aqui que eu lembrei o professor ou a professora de alguém aí. Mas sabe o que eu decidi fazer hoje no programa?
2: Não.
1: Toda hora que me der na telha, eu vou falar o que o professor gostaria de falar. Cala a boca!
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1: Mix 621, Maroon 5, This Love. E hoje é dia do quê, Caco?
2: Hoje é dia de falar deles, que ensinam tudo que a gente sabe do dia dos...
1: Caco Grandino.
2: Oi.
1: Presente.
2: Ah, muito.
1: E as...
3: Presunto, professor.
1: Ah, eu não gosto quando fala assim comigo.
2: O que? Desculpa, professor, linguiça, não?
1: Não, professor, gente, tem muita coisa boa da época da escola, mas pra você que tá estudando hoje, fala aí uma história com seu professor ou professora, o que que você mais aprende, o que que você mais gosta. E pra você que é professor e professora, hoje é o Divã do Mix Tudo.
2: Pode desabafar, que a gente tá aqui pra isso.
1: Desabafa, vamos trazer histórias engraçadas, bizarras, emocionantes também, porque a gente aprende tanto, né, com os nossos professores. Tem antes do intervalo um áudio?
2: Bora.
1: Vamos lá.
4: Fala, Giza. Oi. Fala, Caco. Salve. Meu nome é Helber. Fala aqui de Uberlândia.
1: Helberlândia?
4: Hoje eu sou professor, mas a minha história é como aluno, tá?
1: Uhum.
4: É, eu e meus três irmãos estudamos na mesma escola. E aí sempre tinha aquela comparação, né? E eu acho que eu era o único que era do fundão. Porque sempre o professor falava pra mim: você é o pior dos seus irmãos. Por que que você não é igual a sua irmã? Por que que você não é igual a seu irmão? Sempre tinha essa comparação.
1: Putz, olha, os professores
2: disseram, então, eles davam com meus irmãos, né? O Matheus e o Daniel. E aí, não era tipo o Conrado, o Matheus e o Daniel. Era os Grandino.
1: Ah.
2: Ô, Grandão! Que é a Dorinha. Mandei mensagem pra ela, inclusive, professora Dorinha, que sempre falo dela aqui. Era sempre os Grandão, né? Ô, Grandão! Fica quieto.
1: Era sempre assim.
2: Era sempre assim. E vou te falar, tinha uma relação de tanto respeito, de tanto carinho, pelo menos na minha época, né, com os professores. Eu estudei no Campos Salles, que é um colégio bem tradicional aqui de São Paulo. É, ficava ali na região da Lapa, da 12 de outubro. Então tinha os camelódromos ali. Então a gente saía do colégio, ia direto pros camelô, já, enfim, fazia aquela festa, né? Mas acho que uma memória muito boa que eu tenho é que a gente guarda todos os professores que passaram, né, pelo ginásio ali, na minha formação no ginásio, também no colegial, com tanto carinho, com tanto respeito, com tanta saudade, porque eles ensinaram tanto. E acho que um dos que mais me ensinou ali era um professor chamado Luiz Fernando, que inclusive ele era professor de educação física e que foi meu treinador de vôlei.
1: Olha isso.
2: E que, de fato, eu acho que foi ele que me fez querer mesmo ser esportista na época, que eu era fissurado pro esporte. Eu vivia pra jogar vôlei, vivia pra jogar futebol, mas vôlei foi meu esporte. E de me tornar uma pessoa que desse tanto valor pra esse lado, sabe, da meritocracia, do esforço, da resiliência, de querer chegar lá, pelo lado da competição, sabe? Pelo lado de você tentar ser sua melhor versão. Eu acho que isso ficou em mim. Olha, desabafei aqui.
1: Desabafou. Foi o Divã do Caco agora, foi. Não foi essa? Eu vou pro intervalo e eu volto já já. Olha, o que o professor fala pro aluno? Por favor, dá licença que eu tô explicando o que ele gostaria de falar. Ô imbecil, cala a boca!
2: Chora, chora!
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4: Olha, tem queda de moto na Tietê, foi na pista central, depois da ponte da Vila Maria, chegando o acesso à Dutra. Trânsito congestionou e complicou a partir da Júlio de Mesquita pelas três pistas. Passando o trecho de ocorrência, onde a faixa da direita segue fechada, aí o caminho começa a fluir melhor para você que segue no sentido da rodovia Ayrton Senna e Zona Leste. 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
6: Se você não estudar, você não vai ser ninguém na vida, tá? Lembra dessa frase que o seu professor, a sua professora realmente falou ali na tua cara e que de repente você falou, meu Deus, preciso estudar, porque se eu não estudar, lá na frente vai me fazer falta e isso provavelmente é da minha conta. Chegou a hora do É Da Sua Conta com a nossa querida assessora, porque a Fabi, cara, ela ensina a gente todos os dias aqui no É Da Sua Conta, né? A nossa assessora de sempre, de todas as noites. Fabizinha, meu amor, eu sei, você não é professora, mas todo mundo que passa informação e ajuda o próximo também tem um papel muito especial nesse dia, né? E você sempre traz informações aqui e hoje você vai falar com quem estudou, não é verdade? Com os empreendedores, né?
8: Isso.
6: Boa noite.
8: Boa noite. A gente vai falar com quem prestou atenção nos professores, nos coleguinhas que se comportaram na sala.
6: Exato. Né, e olha, em clima de outubro, mês das crianças, atenção criançada, todo mundo atento e atenta aqui com a gente, porque é um mês muito especial, é um mês que você pode ganhar o seu presente, mas é um mês também do empreendedor vender mais. É um mês especial, não é, Fabi?
8: É, Giz, o mês de outubro é bem agitado, né, pro empreendedor e com muitas oportunidades de negócios, né? Além do Dia das Crianças, Dia do Professor, a gente está se aproximando do final do ano já, né? E aí muitas pessoas trocam presentes, então já é hora de começar a se preparar. E hoje a gente vai falar especificamente, Giza, sobre o mercado de brinquedos, que ele atrai não só os pequenos, mas também os bem grandinhos, viu?
6: É, e sabe o que eu tô prestando atenção? Eu acho que todo mundo vai concordar comigo, pelo menos ainda bem, tá voltando uma parada que eu acho que nunca deveria ter acabado. Os brinquedos que realmente precisam de pessoas com pessoas, olho no olho, precisa pensar, coisa que tá raro, né, nos dias de hoje. Pensa, se na minha época o professor tinha dificuldade, imagina agora com o IA. Mas vamos lá, vamos falar de coisa boa. Os adultos estão voltando a comprar brinquedos, jogos de tabuleiros e principalmente esses colecionáveis, não é, Fabi? Eu não acho que é nostalgia, eu acho que é consciência. As pessoas estão começando a entender a importância disso pro desenvolvimento, né, e pra parte cognitiva, não só de crianças, como também nossa, né?
8: Exatamente, Giza. Então, eu acho que tem um pouquinho aí, sim, de nostalgia.
6: É, né?
8: Mas tem um pouco. E tem um pouco da nostalgia da gente querer voltar pro analógico, né, Giza? Você pegar um jogo de tabuleiro, isso aí que você falou. E aí você trocar, olho no olho, raciocinar. isso faz bem para todo mundo, não só a criança, como o adulto também, né? Foi feita uma pesquisa, Giza, na maior feira de brinquedos da América Latina, que é a Abrim, e essa pesquisa mostrou que 76% das pessoas entre 18 e 65 anos são consumidores potenciais de brinquedos.
6: Uau.
8: E para quem empreende, né, nesse mercado, fico alerta, é por isso que a gente está falando de brinquedo. Porque se você olhar só para o público infantil, isso pode significar que você vai perder venda e perder oportunidade, não é verdade?
6: Ai, meu Deus, e nessa hora não pode, gente. Porque a gente espera um ano todo, né, para ter oportunidade como assim, como essa, né, desse mês. Então tem que aproveitar. Agora, ô Fabi, como que o vendedor ele pode chegar até esses dois públicos assim? Tem alguma dica?
8: Sim, Giz, olha, vender pelas redes sociais aí é uma ótima opção nesses casos, tá? É uma forma aí mais fácil de chegar até o consumidor final, seja ele um colecionador, um adulto que quer jogar, comprar um jogo de tabuleiro, ou então tá procurando um presente pro filho. 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
6: Viu? Ela não é professora, mas ensina muito, né? Valeu, Fabi. Até amanhã, meu amor. Beijo.
8: Um beijo.
6: Tchau, tchau.
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0: turma aqui hoje.
1: 6h35 e o som com Imagine Dragons, It's Time. E é hora. Agora é hora de falar com você. Oh, a interpretação de texto passou longe, hein? Puxa vida, eu falei pra estudar, eu falei pra ler, eu falei pra aprender a interpretar que lá na frente, quando você chegar lá na vida adulta, se você não souber interpretar texto, cara, você vai se dar mal, não é, Donato? Fala a verdade, interpretação de texto, Donato, é o básico.
0: É o básico. Boa noite. Boa noite, mixers, seus maravilhosos. O grande problema da interpretação de texto é que se a gente falando com a entonação,
1: já dá errado,
0: a
1: né?
0: pessoa já entende errado, imagina lendo que ela tem que interpretar vírgula, pontuação.
1: Não, e contrato ainda? Não, gente, na boa. Hoje em dia, mesmo com a interpretação de texto, a gente precisa de ajuda, né, do Gepeto pra ver qual é a cláusula, o que que é, e a gente só cai. O contrato, ele é feito pra enganar a gente. Por isso que a gente tem que prestar atenção ou pedir ajuda, né? Não é, Donato?
0: Exatamente, meus amigos. Ó, a gente tá falando agora especificamente de contrato de financiamento,
1: exatamente,
0: certo?
1: Exatamente.
0: O que que acontece, Giza? De tanto falar do bom acordo, a última vez que eu fui financiar um carro, eu li as letrinhas miúdas do contrato.
1: Você entendeu?
0: Até entendi. A questão é essa. O que me incomodou mais é que quando eu chamei o vendedor para falar que tinha uma cláusula falando sobre os juros que era mais alto do que deveria, o vendedor falou para mim assim: Donato, se você não assinar esse contrato, você não vai ter o dinheiro liberado pra poder sair daqui com o carro.
1: Ah, muito bem. Então, o Donato mesmo tirou 10 na aula, mas o cara não liberou.
0: Não liberou, porque você fica refém do sistema nesse caso. Então você quer comprar um carro lá de 70 mil reais, você tem 20 mil. Você dá 20 mil de entrada, falta 50 mil pra pagar.
1: É verdade.
0: Quando você financia, esses 50 mil virou 100 mil.
1: Nossa, é assim, três carros. Então, detalhe, eu não sei, né? É uma opinião minha, mas toda vez que a gente vai financiar, ou pelo menos todo mundo que decide financiar, é de urgência. É extrema urgência, porque senão a gente juntaria o dinheiro e compraria a vista. Então, se você tá financiando automaticamente, você já tá tomado pela emoção. Você precisa daquilo pra trabalhar muitas vezes, né? Caminhão, moto, carro. O que que você faz? Compra na emoção. Olha, não tem como negociar e acaba pagando 3-4 carros, né?
0: Exato. E aí, o que que acontece? Imagina que a pessoa pegou lá um carro, ela tá pagando R$1.500 na parcela do financiamento. Ela acha que não tem mais o que fazer.
1: É.
0: Muita gente que ouve a gente falando aqui do Bom Acordo fica preocupado com o seguinte: será que se eu pedir uma revisão de financiamento para o banco ou para a financeira, eu vou ficar com o meu nome queimado com aquele banco? Será que se eu for fazer um financiamento de novo, esse banco não vai mais querer fazer para mim o financiamento porque eu pedi uma revisão? Não tem nada a ver isso. O que que o banco entende? Que se você está pedindo uma revisão de financiamento é porque você quer pagar. Você quer ficar em dia com a prestação.
1: É.
0: Então o seu nome não fica queimado naquele banco. 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

0: Olha.
1: Gente, estamos falando sobre a vida aqui, ah, né?
0: Sobre estragar a colação de faixa, né? Da capoeira.
1: Por quê? Porque professor, gente, não é só na escola. Eu tive professor.

0: professor e professora. Queremos histórias. Ó, a gente vai pra um rápido intervalo. A Yas ficou mal. Eu também fiquei, sabe por quê?
1: Por quê?
0: Porque a gente queria áudios.
1: Ah.
0: Tem show de áudio. E
1: bora.
0: Se você tá ouvindo esse programa, você gosta da gente, segue aí, arroba Mixtura na Mix, manda um áudio homenageando seu professor de hoje, professora, contando alguma história, aluno também. E cola com a gente no youtube.com.
1: É isso, a galera tá mandando altas resenhas aqui, só falta você.
0: Arroba Mixtura na Mix, arroba Mixtura na Mix. E segue a gente, giza.on.
1: Arroba Caco Grandino,
0: manda
1: segue nós.
0: Altas resenhas.
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0: queria desabafar e... Eu postei até no meu stories, fiquei feliz, cara.
1: Você tá toda amostradinha, né?
0: Eu tô toda amostradinha. Sinal que a gente presta pra alguma coisa nesse mundo, né, cara?
1: Tô fazendo é a alegria.
0: A alegria do Brasil, exatamente. Aqui, gente.

0: entendeu?
1: É o fundão então, que você ama, cara.
0: Ó, você que tá na live, tem chamada. A chamada é dar um like, tá? youtube.com/mixtudonamix. Quem tá na live, fala presente e aperta aí o like. Enquanto isso, quem tá no @mixtudonamix, vamos de áudio?
2: Bora. Caco Giza, tudo bem? Oi. Ouvindo vocês aqui de Mogi das Cruzes. Melhor rádio que tem no Brasil, Mix.
0: É a melhor.
2: E o melhor programa, Mix Tudo.
0: É, falou.
2: E hoje, dia dos professores, só queria deixar minha homenagem aqui. Também sou professor, educação física. E queria deixar aqui um grande beijo para todos os professores. A profissão que forma todas as outras profissões, mas que não tem o mesmo reconhecimento. Então, beijo para todos aqui. Flávio Maciel, Mogi das Cruzes. Valeu.
0: Mano,
1: ele falou
0: mim, professor
1: tudo, né?
0: Tinha que ganhar pau a pau com o médico ou mais, tá?
1: E é engraçado que a gente já fala disso há tanto tempo, mas
0: detalhe,
1: há tanto tempo.
0: Ó, a gente passa muito tempo na escola. Muitas pessoas, né, inclusive teve já, eu já ouvi, até de amigo, falando sobre educar o filho em casa. Gente, a socialização, ela é muito importante. Você aprende com o amiguinho o que é certo, o que não é. Você entende o limite, você aprende a compartilhar, você aprende a respeitar, principalmente os mais velhos, que é um professor. Você não pode respeitar só uma pessoa que você conhece por ser mais velho. Você tem que respeitar todos os mais velhos e começa no professor. E o professor, ele acaba educando muito mais do que os pais, porque ele passa mais tempo e vê o filho de uma maneira que os pais não conseguem enxergar. Então valorize o professor, a professora, valorize, porque se o seu filho é alguém hoje, ou se tornou alguém hoje, muito foi na sala de aula que ele aprendeu. Aliás, se não, 80%, viu? A minha mãe foi muito ausente, meu pai foi muito ausente. Trabalhavam muito, então a gente ficava entre os irmãos. Onde eu aprendi mais coisas? Na escola.
1: Mas com os irmãos você aprendeu o quê?
0: Nossa,
1: você é na porrada,
0: maluca,
1: né?
0: Na porrada.
1: É,
0: exatamente. Então, gente, a escola não é pra aprender só 2+2. Muito pelo contrário. Coisas que você nem imagina, a gente aprende lá. Inclusive, coisas que você tem em você hoje.

0: época. Só que você não sabe, né, que foi na escola.
1: É, acho que o resumo é, o principal, aprender a ser gente, né?
0: Ah, é, exatamente. Você aprende a ser gente primeiro na escola, não é em casa. Vamos de áudio.
1: Bora.
0: Tem o quê? Tem bronca?
2: Bronca para os pais desse Brasil.
0: Então vamos lá, Yas. Bronca para os pais do Brasil.
3: Oi, Giza. Oi, Caco.
1: Olá.
3: Luciana Hartz de Valinhos, São
0: Oi,
3: Paulo. Primeiramente, gostaria de parabenizar todos os professores, porque eles são muito guerreiros.
0: Muito.
3: E gostaria de deixar um recadinho para os pais dos alunos, tá? Eu acho que um dos problemas que os professores enfrentam bastante, e eu tive a oportunidade de ver isso no estágio que eu fazia de pedagogia, e, gente, eu desisti dessa profissão, voltei para vendas, porque é muito complicado essa relação de professores e pais. Hoje, os pais terceirizam a educação dos seus filhos para as escolas. Eles acham que os professores têm que, além de dar toda a educação pedagógica, têm que dar educação em relação a princípios, a modos, a habilidades, ou seja, tem pais que acham que o professor que tem que desfraldar o seu filho na escola.
0: Olha isso.
3: O professor tem que ensinar um básico de educação para os filhos. Tem crianças que os pais chegam para buscar na escola e as crianças choram que não quer ir com os pais, porque os pais só sabem dar tela para a criança.
0: Olha isso, cara.
3: Ocupar ela com coisas digitais, mas não tem tempo de brincar, não tem tempo de ensinar algo didático para a criança. Ou seja, pais, vamos fazer o básico, né? E deixar os pais apenas para a parte pedagógica.
0: Os professores, no caso, né, gente?
1: Cara, isso foi um desabafo, né?
0: Não.
1: E um relato real do que acontece hoje em dia. A gente estava falando aqui, né, que infelizmente a gente acompanha notícias de completo desrespeito e, assim, parece o caos, o apocalipse no sistema educacional, né?
0: Nossa.
1: Você vê o aluno desrespeitando, é agredindo. Eu vi um vídeo que me deixou muito, muito revoltado de uma professora. Ela devia ter mais ou menos a minha idade, assim, um pouco mais velha, né? Que ela tava na sala de aula. Gente, isso aí foi uma coisa que eu fiquei em choque, né? E aí, ela tava ali dando aula, ela foi pegar o copo d'água pra beber a água. E o menino da frente, ele: professora, não bebe não essa água. Você ficou sabendo disso?
0: O que que foi?
1: Vou falar, um energúmeno que tava ali na aula pegou e jogou um caco de vidro dentro do copo da professora.
0: Não é possível.
1: Isso é real, se procurar tem a notícia aí. Jogou um caco de vidro dentro da água da professora. E os alunos aí meio que quietos ali, rindo, né, esperando pra ver o que ia acontecer. Aí um aluno teve a decência de falar: professora, não bebe. E ela: mas por quê? Falou: não bebe essa água. Ela pegou e descobriu que tinha lá. E ela dando esse relato, chorando, que ela assim: meu, eu não sei o que eu fiz pra essa criança querer, literalmente, sei lá qual era a intenção dela com isso. Ela nem, talvez, devia ter noção que ela poderia me matar fazendo uma coisa dessas. Mas aí você vê uma outra notícia com um vídeo do aluno peitando o professor, indo pra cima com agressão. Você começa a pensar, fala: peraí, se eles estão agindo dessa forma, agora é um desabafo meu, tá? E sou eu que tô falando, não é a opinião da rádio. Mas se tá acontecendo isso na sala de aula, esse desrespeito do aluno com o professor, pai, você tá sendo um baita de um frouxo.
0: Tá mesmo, cara.
1: Frouxo.
0: É.
1: Se teu filho não te respeita em casa, ele não vai respeitar ninguém.
0: Ninguém.
1: Então, assim, você ensina o seu filho a ser um ser humano em primeiro lugar. A respeitar os mais velhos, a ter educação, a ter dedicação, foco naquilo que ele precisa ter, né? No ensino. Porque se ele não estudar, ele vai fazer o quê depois da vida quando você não estiver aqui? Então, pense em dar educação pro seu filho. Pense em pegar na mão dele, sentar, ler um livro, estudar, sair pra passear, viver a vida, e não só ficar entubando o moleque com tela, porque eu também vejo muito isso. Assim, graças a Deus, não no meu meio social, os nossos amigos, inclusive, né, que estão todos papais ali, fazem questão de não dar tela. Pra quê? Pra que tenha convívio, que entenda o que que é esse lado, né, de ser civilizado, de você ter uma pessoa do seu lado. Você precisa de outro ser humano.
0: É,
1: e é assim que você aprende, né? Você
0: Exato.
1: Que evolui, você evolui junto com seu filho também.
0: É.
1: Acho que
0: é
1: a experiência que eu mais quero ter na vida agora é virar pai, porque eu tenho certeza que eu vou me tornar uma pessoa melhor a partir do momento que meu filho nascer.
0: Não, sem
1: dúvida.
0: E vou
1: tentar ser minha melhor versão a cada dia. Então, se você tá ouvindo isso aí e tá deixando o seu filho, literalmente, largado com uma tela na mão ali, no celular,
0: repente,
1: e ele tá fazendo isso no colégio, saiba o futuro que seu filho vai ter. Só espera.
0: E eu
1: então,
0: vou aproveitar.
1: Então, mude a sua atitude aí.
0: Antes do cargo da gente pra música, que eu queria falar com você, pai e mãe, principalmente, né? Porque eu sempre respeitei quem meu pai e minha mãe respeitou. Então, por exemplo, se o seu filho, ele não respeita o avô ou a avó, provavelmente em casa não tem respeito. Se o seu filho não respeita o professor e a professora, provavelmente em casa, quando ele se queixa do professor e da professora, vocês chamam o professor e a professora de chatos. Então, se não tem respeito dentro da sala de aula, provavelmente provavelmente o respeito faltou primeiro do pai e da mãe. Seu filho vai admirar quem primeiro você admira. Então, se você não admira, fica quieto. Não transfira isso pro seu filho.
4: Meu, rapidíssimo. Valeu, Caco, valeu, Giza. Brasil lidera ranking de violência contra professores. Isso saiu no Jornal da USP. Organização para a Cooperação e Desenvolvimento Econômico, OCDE, realizou uma pesquisa com mais de 100 mil professores e diretores de escola dos ensinos fundamental e médio sobre a violência em salas de aula. Nesse quesito, a liderança é ocupada pelo Brasil.
0: É. E infelizmente, a violência...
4: Né? Ou seja, somos o país que mais desrespeita os professores na sala de aula. Que vergonha.
0: E eu já falei, é isso aí, Raiz. Obrigado pelos dados aqui, porque a gente tá falando aqui, dando a nossa opinião, mas é bom trazer dados, mas é isso. Se o desrespeito tá na sala de aula, quem desrespeitou primeiro foi você, como pai e como mãe, pro filho ter a coragem de chegar lá e se achar no direito de fazer o mesmo.
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1: Pesamos o clima mesmo.
2: Ah, tô putaço agora,
1: gente,
2: cara.
1: A gente ficou bravo, assim, em defesa dos professores desse Brasil, gente. Vamos respeitar os professores. Começando, respeitem, começa em casa. Tá bom, pai? Tá bom, mãe? Estenda isso pros seus filhos, pare de proteger, porque o professor já ganha pouco, tem uma jornada estressante, ele aguenta 50 filhos, que você não aguenta um dentro de casa, sem tela. Então,
2: 50 filhos
1: vezes
2: 4, 5. Quantas aulas ele dá por dia, exato, quantas turmas ele tem que aguentar.
1: Você não aguenta nem o teu filho, tem que dar tela pra ele. Imagina um professor com 50 alunos na sala de aula, tá querendo o quê? Vamos de áudio, último de hoje.
3: Oi, bora. Giza, oi, Caco. Aqui é Kátia, do Rio de Janeiro. Giza, Caco, oi. Eu tenho alguns professores, tanto do ensino fundamental, quanto do ensino médio, quanto da faculdade, que eu ainda mantenho contato. Mas o mais legal é que minha professora do ensino médio de biologia hoje é diretora do colégio da minha filha. Então, assim, é uma nostalgia enorme. E ela era uma professora excelente e agora é uma excelente diretora. E minha filha adora ela. Então, assim, foi um ciclo se fechando, tá? Tchau,
2: bonitinho.
3: Tchau.
2: Tchau. Beijo.
1: Dá pra correr mais um, será?
2: Dá sim,
1: tá.
2: Vamos lá.
1: A gente já vai, tá? Segura aí, vai. A gente já vai. Último
4: Oi,
1: áudio.
4: Tudo bem? Oi. Eu sou de Matias, de 9 anos.
1: Ah, meu Deus.
4: E eu moro em São Paulo, no estado de São Paulo, na cidade de São Paulo.
1: Ah.
4: Eu tenho uma mãe professora de creche.
1: Oh.
4: E de criança. E meu pai é professor de faculdade.
1: Ah.
4: Aí, meu pai me ensina coisa que eu ainda não preciso saber, sendo que eu sou quase um ano, ele me ensina outras coisas. E minha mãe me trata como se eu fosse um aluno dela, me dando bronca de um jeito. É isso.
1: Ter professor em casa da Belém de Paz, é isso. Mas que bom, você vai ser um grande profissional. Eu ainda não entendi se é uma menina ou uma menina, mas também não interessa, é um ser humano, é isso aí. Bom, gente, vambora! Parabéns a todos os professores do Brasil, do mundo, assim, de todas as áreas mesmo. Fica aqui o nosso carinho, o nosso respeito e principalmente o nosso muito obrigado, muito obrigada. Porque se hoje a gente tá aqui, Caco, se eu tô nessa cadeira falando pra mais de 50 afiliadas nesse Brasil e pro mundo, é graças a muitos professores que me ensinaram e me ensinam até hoje.
2: Com certeza, e fica aqui meu agradecimento por todos os mestres e professores que passaram pela minha vida. Se eu fui um garoto levado uma época, me perdoem, era só hormônio demais, era energia demais, mas todo meu carinho, meu amor, meu respeito por todos eles e por todos os professores do Brasil, que realmente, eu vou falar, a pessoa escolhe ser professor, não é assim, ah, tô precisando de um trampo pra ganhar uma grana.
1: Não.
2: Ah, já sei, vou ser professor.
1: Não.
2: Professor não é dinheiro, professor é vocação e coração.
1: Exato.
2: Então, parabéns pra você que segue o seu propósito e continue, porque o Brasil e o mundo precisam de vocês.
1: A educação, né? Tudo começa na educação, né? A gente sabe disso, da importância que tem a educação. Agora, pra fechar o programa, vamos fechar com esse comentário aqui, o do Flávio Maciel, que mandou aqui na live. Adorei o programa mais uma vez. Parabéns pelas considerações. Parabéns, professores, por toda essa garra e resiliência no ensinar. Amanhã a gente tá de volta às 18 horas pra assistir. 18 horas, hein, gente? No YouTube e também aqui na Mix. Você pode ouvir a gente pelo aplicativo também. E às 8 da noite tem o quê?
2: Pede no zap com o nosso querido Roberto Reis e manda a música onde que ele...
1: Manda no nosso WhatsApp, no 11 9 8340 8000. Beijo, meus amores. Respeite os professores e por mais professores incríveis, né? Ó, não desiste não, vamos juntos, né? As crianças, a gente precisa fazer gente de verdade nesse mundo. E começa em casa, tá bom, pai? Tá bom, mãe? E os professores, eu tenho certeza que não vão desistir.

0: Engenheiros. Tem lentidão no sentido de Interlagos. Você que vem pela Marginal já pisa no freio na altura da Ponte Engenheiro Ari Torres até a Ponte Transamérica. O caminho e o trajeto pelo bairro do Morumbi funciona melhor. Engenheiro Oscar Americano e Avenida Morumbi te ajudam a pular uma boa parte desse trânsito complicado na noite de hoje. 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

0: aí, melhor ouvinte do Brasil, tudo certo? Deixa eu te fazer um convite, daqui a pouquinho, já que você gostou de ouvir a música do Outfield, você pode pedir a sua música preferida, porque vai rolar mais uma edição do Pede no Zap. Então, já que tá com o celular na mão, não deixa pra depois, faz agora, manda uma mensagem pro 11 983 408 mil. Nessa mensagem de voz eu preciso te conhecer. Qual é o teu nome? De onde você tá ouvindo a mix nesse Brasil grande de meu Deus? E esse som pra gente ganhar noite de quinta? Pronto! Daqui a pouquinho, entre 8 e 9, todos os sons que a gente curtir são os que vão chegar pro Zap da Mix. O seu precisa estar aqui. 11 983 408 mil. 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

0: Gui Squeeze, presentes da hora, Renata Guimarães. Parabéns, já está quase nas suas mãos, tá? Aliás, o final do seu celular é o 6430, então é contigo o papo, Renata. Aguarda aí, equipe Nota 1 milhão da Mix vai entrar em contato contigo.
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0: Ah, eu fiquei muito feliz quando eu li essa notícia aqui. E pra você saber, Britney Spears, não, ela não aprontou nada. Foi algo positivo. E a gente sempre vai torcer. Britney Spears lançou uma música inédita. A faixa se chama She Will Never Be Me. Esse single foi lançado especialmente para a edição comemorativa do disco Britney, que foi lançado há 25 anos. A música foi feita nos anos 2000, mas na época acabou sendo descartada do álbum. E para você curtir esse som da Britney Spears, agora bateu muita curiosidade, tá lá no nosso site, radiomixfm.com.br.
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0: Já já pede no zap.
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3: Bora com informações agora da Marginal do Rio Pinheiros, no sentido Castelo e Cebolão. Vale a pena evitar as duas pistas ainda com trânsito ruim, da saída da Avenida dos Bandeirantes até a Estação Pinheiros. Na Expressa tem obras, o que gera um trânsito ainda mais complicado. Tem um corredor alternativo, Funchal, até mesmo Faria Lima, hoje com melhores condições. 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
1: Boa noite, todos queridos. Tá no ar o programa feito por você, melhor ouvinte do Brasil. É o ouvinte da Mix. Tem pra ninguém não. O sarrafo tá lá em cima. Já manda ver uma mensagem de voz pedindo sua música preferida. Não paga nada. É de graça ouvir o seu som preferido. Nessa mensagem de voz, eu preciso saber o seu nome, de onde você tá ouvindo a Mix e essa música pra todo mundo ficar feliz. 11 9 8 3 4 0 8 mil. Brilha.
3: Boa noite, galera da Mix.
1: Boa.
3: Meu nome é Edgar.
1: Oi,
3: eu
1: Edgar.
3: Falo da cidade de Juiz de Fora. Eu sou taxista aqui. Eu gostaria de ouvir qualquer música do Joe Bon Jovi.
1: Boa.
3: Beleza? Um abraço pra todos aí da Mix e boa noite.
1: Edgar, obrigado pela carona e a todos os taxistas do Brasil. Obrigado.
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1: Aí tem esse som que você tá morrendo de vontade de ouvir, não passa vontade não. Manda pra cá uma mensagem de voz no 11 983 408 mil, dizendo o teu nome, de onde você tá ouvindo a Mix. E que música é essa? Conta pra mim no áudio bem bacana. Um beijo pra Karina de Santarém, no Pará. E obrigado pelo recado carinhoso, foi super carinhosa, super bacana, obrigado querida. O Daniel tá em Lorena, o Rafael é motorista por aplicativo em Porto Alegre, Rio Grande do Sul. Ah, motoristas por aplicativo, sempre aqui na companhia, 5 estrelas pra todos e todas.
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1: Boa noite.
2: Oi pessoal da Mix, aqui Oi. Quem fala é a Nicole de Ferraz de Vasconcelos. Pra comemorar que esse mês tem show do BTS em São Paulo, toca swing.

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1: Vou repetir o zap da Mix. Manda ver aí, já guarda na agenda esse número. O zap da Mix abre caminhos. 11 983 408 mil. Um abração pra você, Zé. José mora em Campo Largo, Curitiba. William Oliveira está em Cambé, no Paraná. Letícia mora na Zona Norte de São Paulo. E você? Por onde? Me conta no áudio assim, ó.
2: Boa noite, Mix. Boa. Meu nome é Maria. Sou aqui em Pernambuco. Eu queria muito ouvir a música Detonautas, Pote de Veneno.
1: Agora.

0: você uma mensagem de voz no 11 98340 8000. Apareça.
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0: Faz o check-in. O zap da Mix é o 11 9 8340 8000. Uma mensagem mais ou menos assim, ó. Só pra te dar um exemplo, tá?
2: Boa noite, Rádio Mix. Boa. Aqui é Rondinelli falando de Juiz de Fora, Minas Gerais. Toca pra nós aí, Guns N' Roses.
0: Boa.
2: Abraço. Tamo junto.
0: Sempre tamo junto.
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0: Mix, faltam 20 pras 9. Ed Sheeran mandou bem, né? Photograph, aliás, ele cantou pra você, porque quem manda bem é você, o bicho da Mix.
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0: Deixa eu repetir o número do zap, já anota no celular se você não tem, já sabe, né? Esse número abre caminhos. 11 983 408 mil. Quanta gente legal chegando aqui. O Edson tá em Guarulhos, tá na sintonia, grudou aqui. O André Luiz, de Campos dos Goitacazes, no Rio de Janeiro. A Ana é costureira, ouve a Mix em Florianópolis. Um beijo pra você. Você que tá ouvindo agora, vamos pedir som. Manda bem.
2: Boa noite, Rádio Mix. Boa. Aqui é o Douglas Nascimento. Eu gostaria de ouvir Evanescence. Qualquer um, por favor. Abraços.
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0: Instagram da Beyoncé. Manda uma mensagem pra ela, pra vir pra cá fazer um show. Fala aí.
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0: Quem não pede, não mama, né? Então, quem não pede, não tem chance. Quem sabe? Na verdade, eu tô chegando aqui pra pedir pra você.

0: E esse som, conta pra mim. Amanhã é sexta, hein? Já vai pensando.
1: Oi, aqui é o Daniel de São Paulo.
0: Oi, Daniel.
1: Eu queria pedir uma música pra Liza. É aniversário dela, uma música da Fresno. Um abraço. Oh.

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1: Mix YouTube com Martin Garrix. Você adorou esse som, né? Pediu, a gente tocou. Deixa eu te contar uma coisa, amanhã sextou, né? Final de semana vai chegar, graças a Deus. Final de semana vai vir. E aí eu quero já saber uma música pra rolar amanhã na sexta-feira, que tem a cara do final de semana. Conta pra mim no áudio. No 11 983 408 mil. Essa música que quando você ouve já pensa no final de semana, já tem um cheirinho do final de semana. E amanhã às 8 da noite a gente toca esse som já pra comemorar o final de semana que vai chegar. Vou repetir o zap da Mix e aí depois você faz o show. 11 983 408 mil. Até amanhã.
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0: está no ar a Voz do Brasil. As notícias do governo federal que movimentaram o país no dia de hoje.
1: Olá, boa noite.
2: Boa noite para você que nos acompanha em todo o país.
1: Quinta-feira, 15 de outubro de 2026.
2: Vamos aos destaques do dia.
1: Combate aos incêndios na Amazônia.
2: Reforço de pessoal e investigação criminal são algumas das iniciativas para conter o fogo na região. Graziele Bezerra.
3: O Ministério da Justiça vai enviar ao Amazonas bombeiros e viaturas para reforçar a equipe da Força Nacional de Segurança Pública que trabalha no enfrentamento aos incêndios florestais no estado.
1: Conectividade em rodovias federais e estaduais.
2: Lançada a política para reduzir áreas sem cobertura de celular. Luana Karen.
4: Para viabilizar a ampliação da conectividade nas estradas, está o compartilhamento de sinal entre as operadoras.
1: Hoje é dia do professor.
2: Brasil tem mais de 2 milhões e 400 mil docentes na educação básica.
1: E o que é ser professor?